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3: Só que é pra sempre, hein? Eu quero sentir a positividade de vocês. É nesse clima, oba-oba. A festa é nossa. Vamos juntos.